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1: 9:27.
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0: Itambé FM e a hora certa.
1: 10 horas e 50 minutos.
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2: Hora certa.
3: 11 horas e 30 minutos.
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3: 11 horas e 56 minutos.
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Boa noite. Estamos encerrando nossa programação. Entraremos no ar novamente às 5 horas da manhã. Tenham todos uma boa noite.

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2: Hora certa!
3: 4 horas e 32 minutos.

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1: 4:58.
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0: Um homem foi preso em Francisco Beltrão, no Paraná, após ser identificado como o pai que apareceu em imagens de câmeras de segurança chutando o rosto da própria filha, de apenas 3 anos. Em depoimento à Polícia Civil, ele confessou a agressão e disse que agiu por causa do choro da criança, embora tenha afirmado não se lembrar de todos os detalhes do episódio. A menina passou por exame de lesão corporal e o laudo pericial ainda é aguardado. A Polícia Civil também solicitou medidas protetivas para a criança, o irmão e a mãe, enquanto o Conselho Tutelar acompanha o caso. As investigações continuam para apurar todas as circunstâncias da agressão e definir as responsabilidades do suspeito.
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3: Itambé FM e a hora certa.
4: Hora certa.
5: 5 horas e 29 minutos.

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1: Maravilha, então, gente, estamos chegando aqui e a partir de agora tem Baú Sertanejo. Obrigado aí pelo teu carinho, pela tua audiência. Você de qualquer parte da cidade, do Brasil e do mundo tá ligado com a gente. E a gente sempre tá ligado em você. E não importa o dia, não importa a hora, a gente tá levando alegria pra você. Alegria, alegria.
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O fenômeno El Niño deve ganhar força ao longo dos próximos meses e permanecer ativo até o fim deste ano, segundo previsão do Centro de Previsão Climática dos Estados Unidos. O órgão estima 97% de probabilidade de que o fenômeno continue até o início da primavera de 2027 no Hemisfério Norte, e aponta 81% de chance de que ele alcance intensidade muito forte entre outubro e dezembro, podendo figurar entre os mais intensos já registrados desde 1950. A intensificação do El Niño pode provocar mudanças significativas no clima em diversas regiões do planeta, aumentando a ocorrência de eventos extremos, como ondas de calor, secas e chuvas intensas. No Brasil, especialistas alertam que o fenômeno pode afetar a agricultura e influenciar o regime de chuvas e temperaturas, exigindo atenção do setor produtivo e das autoridades nos próximos meses. Sim.

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3: Itambé FM e a hora certa.
4: 5:40.
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3: Muito bem, minha turma, de volta com o Baú Sertanejo e você ouve aí as grandes emoções novamente, hein? Aumenta o som, mais uma subsequência está chegando.

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0: Isso é Baú Sertanejo, minha gente. Depois do intervalo, a gente volta com muito mais pra você. Não sai daí, não.
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0: o governo federal vai endurecer as regras para a publicidade de apostas esportivas no Brasil. A partir do dia 17 de julho, as propagandas de bets deverão exibir mensagens de advertência, semelhantes às usadas em campanhas de cigarros e bebidas alcoólicas, alertando sobre os riscos do jogo e incentivando a prática responsável. As novas normas serão publicadas em portarias nesta sexta-feira, 10 de julho. As medidas foram anunciadas após as polêmicas envolvendo a grande quantidade de anúncios de casas de apostas durante as transmissões da Copa do Mundo. Além das advertências obrigatórias, o governo informou que outras restrições para a publicidade do setor também entrarão em vigor, com o objetivo de reforçar a proteção aos consumidores e reduzir os impactos do jogo excessivo.
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0: 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E a hora certa.
1: Hora certa.
2: 6:02.
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13: Mais um modão chegando aqui no nosso Baú Sertanejo. Aumenta o som.
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13: Mais um modão chegando aqui no nosso Baú Sertanejo.

0: Eu quero ver agora. 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
1: 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Já já voltaremos com mais.
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A Comissão de Constituição e Justiça da Câmara dos Deputados aprovou a admissibilidade de uma proposta de emenda à Constituição que pode mudar a forma de cálculo do IPVA no Brasil. Pela proposta, o imposto deixaria de ser baseado no valor de mercado do veículo e passaria a considerar o peso de fábrica, além de estabelecer um teto de 1% sobre o valor do automóvel. No entanto, a medida ainda precisa passar por outras etapas de votação antes de entrar em vigor. Se a PEC for aprovada definitivamente, carros mais leves poderão pagar menos IPVA, mesmo sendo modelos mais caros, enquanto veículos mais pesados, como alguns elétricos e híbridos, poderão ter cobrança maior. O texto também permite que os estados concedam descontos para veículos menos poluentes, mas essas regras ainda serão discutidas durante a tramitação do projeto no Congresso Nacional.

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1: 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E a hora certa.
2: 6:22.
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11: Muito bem, de volta com o Baú Sertanejo, aumenta o som.
16: Nós trupica, mas não cai, né? Jamais!

0: sertanejo, trazendo pra você sempre as melhores. Não sai daí não, daqui a pouco tem mais aqui no baú.
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Pesquisa do Instituto Real Time Big Data divulgada mostra que, em um eventual segundo turno da eleição presidencial de 2026 em Goiás, o senador Flávio Bolsonaro aparece com 56% das intenções de voto, enquanto o presidente Luiz Inácio Lula da Silva registra 33%. Os votos brancos e nulos somam 5% e os indecisos representam 6% dos entrevistados. O levantamento ouviu 1.600 eleitores entre os dias 7 e 8 de julho. Tem margem de erro de 2 pontos percentuais, nível de confiança de 95%, e foi registrado no Tribunal Superior Eleitoral. A pesquisa foi realizada com recursos próprios do Instituto e faz parte de uma série de levantamentos sobre a disputa presidencial nos estados brasileiros.

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1: 6:43. 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
4: Eita, moda boa é essa aí que tá chegando aqui no nosso Baú Sertanejo.

0: O sertanejo, depois do intervalo, a gente volta com mais sucesso pra você. Não sai daí, não.
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A Polícia Federal investiga se um policial militar foi cedido ao Detran do Rio de Janeiro apenas para atuar na escolta do ex-prefeito de Belford Roxo, Márcio Canella. A apuração começou após a descoberta de um fuzil calibre 5,56 no carro utilizado por Canella durante uma operação da PF. A arma pertence à Polícia Militar e estava registrada em nome de um sargento que, desde outubro de 2025, estava cedido ao Detran do Rio de Janeiro, órgão que os investigadores apontam como um reduto político do ex-prefeito. A Corregedoria da Polícia Militar abriu um procedimento para apurar a conduta do agente e verificar se ele realmente exercia funções no Detran ou se foi transferido apenas para integrar a equipe de segurança de Canella. O ex-prefeito foi preso em flagrante por porte de arma de uso restrito e as investigações fazem parte da Operação Unha e Carne, que apura um suposto esquema de lavagem de dinheiro envolvendo postos de combustíveis e possíveis ligações com agentes públicos.

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1: Hora certa.
2: 7:04.
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2: Estamos de volta com o Baú Sertanejo, trazendo para você as grandes emoções do sertanejo.

Essas são as últimas de hoje do nosso Baú Sertanejo. Obrigado pelo teu carinho, pela tua audiência. Temos um encontro marcado na próxima edição com mais Baú Sertanejo aqui na Mais Ouvida.

Em meio à crise política na Colômbia, o presidente Luiz Inácio Lula da Silva conversou por telefone com o presidente colombiano Gustavo Petro. Durante a ligação, Petro afirmou que fará uma transição pacífica do governo para o presidente eleito Abelardo de la Espriella, apesar das recentes declarações em que questionou o resultado das eleições no país. Segundo o Palácio do Planalto, Lula agradeceu a parceria entre Brasil e Colômbia e destacou a importância da cooperação entre os dois países, especialmente em temas como preservação da Amazônia, sustentabilidade e combate ao crime organizado. A conversa ocorreu em um momento de tensão política na Colômbia, onde a transição de governo tem sido marcada por divergências entre Petro e o presidente eleito.

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1: Itambé FM, e a hora certa.
2: 7:24.
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0: Alô, meus amigos, estamos iniciando mais um programa Amigos do Teodoro Sampaio. A todos vocês, um abraço do Teodoro, abração do Sampaio. Que Deus e Nossa Senhora Aparecida proteja todos vocês, meus amigos. Marcelo, Teodoro.
1: E aí, Sampaio?
0: Deixa eu ver assim,
1: meu. Tudo bem, como é que tá?
0: Bom.
1: Ah, camisona bonita, hein?
0: Oh.
1: Oh, do exército.
0: Ajeitada.
1: E eu tô com a camiseta do Choque.
0: É?
1: Aí, ó.
0: Bom.
1: Do Batalhão de Londrina. Choque. Abraço a toda a corporação aí, começando o Amigos do Teodoro e Sampaio. Né? Um grande abraço a todo o pessoal que sempre está curtindo o nosso programa. Pessoal que manda mensagem para a gente nas redes sociais, no Marcelo com dois L's Teodoro, no Teodoro e Sampaio. Pessoal que manda mensagem no WhatsApp, está curtindo o nosso programa. Muito obrigado a todos vocês. E já estamos chegando no pedaço e abrindo o programa com eles.
0: Teodoro e Sampaio.
1: Ainda bem.
0: Segura que a moda é boa. Segura que a moda.

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1: Estamos de volta com Amigos do Teodoro e Sampaio. Você curtindo a gente. Um abraço a todo o norte do Paraná. Pessoal que está sempre ligadinho. Falando em norte do Paraná, eu vou mandar um abraço pro Alípio lá em Cambé, amigo do Sivaldo, né? Tá sempre curtindo o nosso programa. Um abração para ele, para toda a família, cidade de Cambé. Ó, Cambé, Ibiporã, Rolândia, Arapongas, Apucarana, toda essa região aí curtindo o nosso programa, né? Cornélio Procópio, Bela Vista do Paraíso, enfim, todas as cidades aí do norte.
2: São Sebastião da Moreira.
1: Um abraço a todo o pessoal aí. Sempre tá curtindo o Amigos do Teodoro e Sampaio, não é verdade?
2: E pro Japão também.
1: Japão também. É, bem no norte do Paraná ali, o Japão.
2: É. Açaí, ué.
1: Açaí, ah, tá certo. É verdade. É, tá certo.
3: Nova York.
1: É tudo. É Califórnia, né? Tudo perto. Tudo pertinho aí, né?
2: É. 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
2: 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E almofada, é isso aí?
1: Almofada.
2: Bom. É. Seu Antônio, um abraço.
1: 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Entendeu?
2: É mesmo. Puro e rende demais. Paixão da dona de casa. E quem canta agora?
1: Marcelo Teodoro.
2: Eu conheço esse cara.
1: Vamos trazer a moda nova com o Marcos Paulo e Marcelo.
2: Ah, do clipe? Lembrei.
1: Lembrou, né?
2: Foi gravado em Limeira, São Paulo.
1: Limeira.
2: Segura que a moda é boa.

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0: Programa Amigos do Teodoro e Sampaio. Vamos para um rápido intervalo comercial e a gente volta já.
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2: Hora certa. 105,9.
1: 105,9.
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11: Já estamos de volta com o programa Amigos do Teodoro e Sampaio.
12: Estamos de volta com amigos do Teodoro e Sampaio.
13: É. Bom. Daqui a pouco não é um tibum nessa piscina, hein? Você trouxe sunga, não?
12: Hã?
13: Trouxe. Nós vamos dar um tibum aí pra dar um... fazer uns exercícios.
12: Aquele cliente do alemão.
13: Planos.
12: É. Tem um café Teodoro e Sampaio. É. Com 5 corações.
13: Cinco corações. Aí.
12: O verde lá, perto de casa lá.
13: Também.
12: Também tem. Supermercado. É do alemão também.
13: Do alemão também, O alemão tá abrindo fronteiras.
12: Tá, abrindo estrada.
13: Isso. Lá em Curitiba, né?
12: Na Curitiba agora vai ferver também.
13: Ferver também.
12: As donas de casa de Curitiba, Londrina, a Alta Paulista, já estão preferindo o nosso café. É. Muito obrigado, dona de casa.
13: Litoral ali do Paraná.
12: Litoral.
13: Paranaguá, toda a região.
12: Ah, o do Luiz Mussi. Ei, não te conto nada no almoço lá.
13: Não conta nada?
12: O Luiz mandou fazer 5 bistecas pro alemão.
13: Teve baralho, não?
12: Não, não tinha, porque não só tá nós dois. Não dá.
13: Ah, então não dá, né?
12: Não dá. Ah, tinha o Cachoeira, não...
13: Ah, mas 3 não dá muita graça.
12: Não, não, tem que ser 5, 6.
13: Tem que pegar uns L melhor.
12: E agora, quem canta?
13: Vamos trazer o trio Parada Dura.
12: Segura que a moda é boa.

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1: Estamos de volta com amigos do Teodoro e Sampaio. Você que quer participar conosco, manda aí nas redes sociais Marcelo com dois L's Teodoro e também Teodoro e Sampaio. Participe com a gente, tá certo? E você que quer tomar o café da manhã, receber o Marcelo Teodoro tomando o café da manhã com o Marcelo Teodoro, entre em contato com a produção aí. Quem sabe nós vamos levar o café Teodoro e Sampaio lá na casa do povo, né, pai?
2: Ah, sim.
1: Todo mundo pergunta, cadê o Teodoro? Eu falo, o Teodoro está na Marva.
2: Tá viajando? Tá viajando. É, eu não tenho aparecido junto com você, porque as minhas viagens são corrida.
1: Isso. Mas nós vamos lá, né? Nós tenta representá-lo.
2: Ah, tá, tá bom.
1: É, nós, o senhor deu uma procuração, né, lá pra representar?
2: Não.
1: Tem, né?
2: Aqui é do cabelo
1: nas
2: igual.
1: Visita, nas visitas, isso. Então nós vamos lá.
2: Aí vai, é um ala.
1: Vai eu e toda a produção pra lá, né? Fazer a gravação do pessoal lá. E a gente agradece muito a todo o pessoal que tem participado e o carinho que a gente é recebido, né?
2: E ele parece tanto comigo que quando ele entra no mercado da padeira, todos gritam.
1: Ah,
2: chegou o Teodoro.
1: Chegou o Teodoro. Eita, Teodorão. É, vamos trazer música?
2: Vamos.
1: É quem vai agora mesmo? Ah, Cleiton Camargo agora.
2: Cleiton Camargo.
1: Camarguinho, segura a mão.

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1: E também FM e a hora certa.
2: Hora certa.
3: 8:34.
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5: Alô, amigos, estamos de volta com o programa Amigos do Teodoro e Sampaio. Eu estava lá na praia, em Matinhos, o senhor veio e falou: eu vejo o programa de vocês todos os domingos, depois que passa lá no, em Londrina, na região, eu assisto aqui.
6: No YouTube?
5: No celular.
6: No YouTube. É.
5: Agradecer ele. Seu João Maria, muito obrigado, viu?
6: YouTube. YouTube é forte, né? O pessoal lá de Itapema também curtindo, o pessoal de Gramado também curte o nosso programa.
5: Paulo Roque, lá de Gramado.
6: Paulo Colório.
5: Eu e o Paulo Roque também, que vendia calçado.
6: Ah, é?
5: Vai ter uma empresa diferente. Mas ele era o rei do calçado.
6: Abraço pro Paulo Colório também, meu amigo Luiz Felipe, né, a Suelen, tá chegando o Mateu aí.
5: E aviso
6: pro
5: Paulo
6: Diego, pra Denise, pra Jojo. E eles vão vir no show do Marcelo Teodoro dia 16 de outubro, já tá confirmada a presença deles
5: aqui. É, né? Vamos socar, se tiver milho lá já pode abrir o estado.
6: Já vamos fazer uma colheita já. Colheita de milho. Vamos ver se casa com a data da colheita, certo?
5: Bom, depois o senhor vai anunciar a novidade, né?
6: Novidade.
5: Tá bom.
6: Isso. É, por enquanto é suspense.
5: Ah, é. E agora, quem vai trazer pra cantar? Quem que nós vamos trazer pra cantar?
6: Ah, Carreiro Capataz.
5: O Carreiro Capataz?
6: É.
5: Segura aqui a moda.

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1: Estamos de volta para todo o Brasil com Amigos do Teodoro e Sampaio. Alô, Franca, São Paulo. O Toninho e o Passarinho ficou contente com a entrevista do domingo. Um abraço para vocês lá.
2: É,
1: tá, tá tocando a gordinha demais.
2: É.
1: Tem que ser uma gordinha. Teodoro, na madrugada das 5 às 7 da manhã, nós estamos tacando o Marcelo aqui.
2: Bom, tá bom. Um abraço para todo o pessoal lá de Franca, um abraço.
1: É Mais FM.
2: Mais FM, um abraço a todos vocês aí. E obrigado aí pelo carinho, tá bom? Olha, para você participar do programa, mande suas mensagens para as nossas redes sociais, Marcelo com dois L's, Teodoro e também Teodoro e Sampaio, tá bom? É muito bacana saber onde você está ouvindo, assistindo, ouvindo, porque nós temos um programa de rádio também. Manda pra gente.
1: Na hora da foto, tem que falar que não esqueça. Chegou um senhor e falou, fala para o Marcelo, meu nome é Abel.
2: Abel.
1: Ele falou que chama Abel. Seu Abel, tô dando um recado aqui, viu? É pra você oferecer pra ele o programa, uma moda, que já faz alguns anos que ele não perde um programa.
2: Obrigado,
1: seu
2: Abel.
1: E eu gosto quando o Marcelo dá benção pra você.
2: É, seu Abel, um abraço pro senhor aí, viu? Falando em abraço, quero mandar um abraço pro pessoal da Rádio Cidade de Cambé, do programa Bom Dia Cidade, com meu amigo Cláudio Freitas, a Rejane, o Passarinho, toda a equipe lá. A gente esteve lá. A princípio foi para fazer uma entrevista e a gente foi homenageado lá, recebi um poema, um quadro. Teve muita gente que participou lá, né? Muitos amigos que fazia muitos anos, inclusive, que eu não tinha contato. E graças a Deus a gente recebeu essa homenagem e ficou muito honrado e emocionado. Um abraço para todo o pessoal lá da Rádio Cidade de Cambé, tá bom? E vamos mandar um alô pro pessoal que tá mandando aqui as participações através lá da rede social do Marcelo Teodoro. O Fernando Nunes, lá de Sergipe, de Propiá. Esse aí mandou pro Jonas. Mandou pro Jonas, o Jonas passou para nós. O vereador Gilmar Petri, de Fazenda Rio Grande, lá em Curitiba também, não perde o Amigos do Teodoro e Sampaio. O Felipe Moreira e seu avô Dionísio, que todo mundo chama ele de cabra. Ê, cara, um abraço aí para todo o pessoal aí. Muito obrigado aí pelo carinho, obrigado pela audiência de todos vocês que sempre estão mandando seus alôs aqui pra gente e participando, tá bom? Vamos trazer música agora?
1: Mulher, vamos trazer perfume.
2: Perfume de mulher.
1: Jaine, segura que a moda é boa.

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1: Bom dia, querido ouvinte. Obrigado pela sua companhia. Já, já, mais sucessos.
2: E também FM e a hora certa.
3: 9:01.
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0: diz que lá pro lado do Mato Grosso tá uma seca braba, né? Aí não é no fundo da grota, é no raso da grota.
1: Não. Toda vez que eu escuto essa música de sanfona do Waitaka, e eu lembro de um alemão que estava vestido de gaúcho uma vez, lembra dele? Cantou lá naquele lançamento que nós fizemos lá. Que até levei um canto de 25 mil daquele careca.
0: Tô sabendo, tô lembrando.
1: Ah. Então, nunca mais.
0: É, mas depois de um canto desse também, como é que vai aparecer, né?
1: Eu lembro, o alemão entrou lá cantando dança vermelha. Eu precisava daquele tape, viu?
0: É, né?
1: É.
0: Mas não, onde que nós vamos achar isso agora?
1: Acho que foi filmado aqui lá.
0: Não sei não, hein? Tá, será?
1: Seu Nicolas, gaúcho.
0: Tava de bombacha.
1: Tava.
0: Bombacha, bota.
1: E outra coisa, ele é um gaúcho mala, porque ele tinha o lenço do Internacional e do Grêmio.
0: 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Já 2025, já bastante show, pessoal, já contratando pro ano que vem. Não deixa pra última hora, que daí o pessoal vai deixando, chega na última hora, não vai ter a data. Então, já entre em contato, faça o seu planejamento da sua festa.
1: Uma vez eu cheguei no circo, e nem tinha pouca gente na frente, eu falei pro cara assim, mas escuta, já é 10 horas, não, o povo não vem? Ele falou, eles vêm tarde, que tem dia que eles nem vêm.
0: Vamos trazer os irmãos Altair e Alexandre pra cantar pra vocês aí.
1: Segura!

0: estamos de volta com amigos do Teodoro Sampaio para todos vocês. Mais uma vez agradecemos a dona de casa, que gosta muito, está gostando do nosso café, Teodoro Sampaio. E vamos lembrar os pontos de venda, né, Marcelo?
1: Vários.
0: Londrina, a rede de supermercado Santarém, Super Golf, lá em Cambé.
1: Miliose.
0: São 10 ou 12 lojas que tem lá em Cambé. Juliana, os dois em Rolândia. E também o 88 em Londrina foi o primeiro a dar o pontapé inicial para a venda do nosso café.
1: E está vendendo bem, graças a Deus.
0: Ô, bom demais.
1: Dona de casa já aderiu ao café Teodoro Sampaio.
0: E as donas de casa estão vindo no programa para falar, né? Isso é muito importante. Nosso abraço mais uma vez para as donas de casa. Muito obrigado pelo carinho. Inaugurou recentemente, ontem foi a inauguração, lá na Arthur Thomas, o novo Super Golf, a maior loja dele. Mané, um abraço para você, viu? Lá na Arthur Thomas, em Londrina, inaugurou ontem o mais um da rede Super Golf. E lá tem o café do Teodoro Sampaio, com certeza.
1: Então, já sabe onde achar. Todos esses lugares.
0: Toda a rede Super Golf tem.
1: Um abraço para todo o pessoal que está, dona de casa, que está comprando o café Teodoro Sampaio. O pessoal também dos escritórios, porque no escritório vai muito café, né?
0: Não,
1: pessoal do comércio, que faz o cafezinho para os clientes. Pessoal, todo mundo comprando o café Teodoro Sampaio, porque ele rende muito mais, é puro e verdadeiro. E tem aquele sabor maravilhoso do café, que
0: é o
1: café do Brasil.
0: Eu falei rede de supermercado. Contei o nordestino e falou, eu tenho uma rede, tá cheio de café de vocês.
1: Vamos trazer a Pérola pra cantar pra vocês aí.
0: Sigo!

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1: Itambé FM e a hora certa.
2: Hora certa.
3: 9:24.
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4: Estamos de volta com Amigos do Teodoro e Sampaio. Quero mandar um grande abraço pro seu Natal Ancioto. Ele mandou um frango caipira pro Marcelo Teodoro e mandou a leitura no nome do italiano.
5: Você não viu?
4: Ô, seu Natal, um grande abraço pro senhor. Muito obrigado pelo frango que o senhor mandou pra nós. Mas nós tava viajando, aí um povo acho que andou comendo esse frango. Mas se o senhor tiver frango lá, o senhor pode mandar, que diz que o frango é muito bom.
5: Seu Natal, um abraço.
4: Então, viu? Ó, beijo pro senhor. Muito obrigado aí pelo frango caipira que o senhor mandou pra nós. O Teodorão que gosta do frango caipira.
5: Nossa.
4: Né? Hã? O polenta?
5: Deus, meu Deus.
4: Aí é bom, hein? Tá doido.
5: Eu acho bom demais.
4: É, um abraço. Quem quiser mandar frango caipira também pra nós aceita, né, pai?
5: Pode mandar.
4: Frango caipira, mandar umas abóboras, umas mandioca, nós aceita.
5: É, você falou que o centro avó de mandioca?
4: Isso.
5: É o Macedão.
4: Só joga plantado.
5: Ah.
4: Então, pessoal que quiser mandar aí, né? Quando eu fazia programa na Rádio Londrina, os caras mandavam pra gente. Mandava saco de milho verde, mandava pamonha.
5: Eu recebi muita abóbora.
4: Lá, como é que fala? Bergamota. Lá pro sul era bergamota. Manda bergamota.
5: De lá que o Leandro tirou o nome.
4: É isso aí, Leandro Bergamota, é isso mesmo. Tá certo. Que mais? Manda lá pra nós. Pode mandar que nós aceitamos, né? Eu não rejeito, não, né? Mas, senhor Natal, muito obrigado aí, viu? Um abraço pro senhor, muito obrigado pelo carinho aí. Obrigado pelo frango que o senhor mandou pra nós. Frango caipira, excelente, delicioso. Um abraço pro senhor aí, tá certo?
5: São Antônio em Rolândia, supermercado Juliana tem dois. E lá foi o primeiro a comprar para vender pro pessoal de Rolândia. E já acabou lá, já foi. Dessa segunda vez que compra o café a vácuo do Teodoro Sampaio.
4: 100% arábica.
5: 100%. É o tarde prêmio, o alemão moço.
4: Isso. Vamos trazer o Marcelo Teodoro então para cantar para vocês.
5: Segura. Aí.

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1: Estamos de volta com Amigos do Teodoro e Sampaio. É. Nosso telefone em São Paulo, Marcelo.
2: 11-982-51-8855. 11-982-51-8855.
1: Esse aí é pro show, né?
2: Só show. Mas não adianta falar outro assunto, não.
1: O Jonas atende.
2: O Jonas. Muita gente pedindo dinheiro emprestado naquele telefone.
1: É, né? É. Bom.
2: Liga pra gente lá, manda sua mensagem lá. Contratar o show do Marcelo Teodoro ou do Teodoro e Sampaio, tá certo? Estamos aguardando aí. Vou mandar um abraço pro pessoal lá de Belo Horizonte, que recepcionou a gente com muito carinho lá. Nós tivemos lá um show em Perdigão, né? O Flávio Júnior e o Fabiano, a dupla maravilhosa lá de Belo Horizonte. O Anderson, o motorista.
1: O Arailton.
2: O Arailton Alves e Júnior esteve com a gente lá também.
1: Sim.
2: Né? O Anderson foi o motorista que andou com nós na
1: passagem. Aí vai andar mais.
2: Vai. Se Deus quiser. Então, um abraço para todo o pessoal aí de Belo Horizonte, né? O pessoal que curte o nosso programa através do YouTube. Então, um abração para todos vocês aí. Obrigado pelo carinho, obrigado aí pela receptividade de vocês aí com a gente, tá certo? Teodorão andando de avião.
1: Andando de avião.
2: Firme.
1: E daqui uns dias na casa do artista.
2: Casa do artista.
1: Ontem ele me ligou.
2: Ligou?
1: Vai inaugurar em setembro.
2: Setubro.
1: Setembro e setubro. Lá na Cantareira.
2: Cantareira.
1: Sérgio Reis, lá vamos na casa dele. Gravar ele lá.
2: Ah, diz que tá refor.
1: Ah, é.
2: É, falei com o Batista.
1: Falou com o Batista?
2: Batista, falou que tá reformando.
1: Batista, eu tava sem bota uma vez lá em São Paulo, por exemplo. Falei que não secar, eu tô sem bota. Ele falou, 44. Falei, dá ela mesmo.
2: O Batista, perguntei pra ele, Batista, tá tudo bem, tá tudo bem. A diabetes tá controlada, tá em 400, 350.
1: ela tá controlando, meu.
2: Ah, um abraço pro Batista aí, assessor direto do Sérgio Reis. Muitos anos com o Sérgio Reis, um abraço a toda a família aí. Vamos trazer o Teodoro e Sampaio, né?
1: Conheço a dupla.
2: É. Gosta de cantar demais.
1: Bom. É. Juvelino Lopes, um abraço pra você, viu? Segura que a moda é boa.

0: obrigado.
1: Chegamos ao final de mais um programa, amigos do Teodoro Sampaio. Deixa eu sentar direito para despedir.
2: Dá uma ajeitada aí.
1: Um abraço do Teodoro, abração do Sampaio. Fiquem com Deus e até o próximo programa. 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Fala, Marcelo.
2: Vamos embora, acabou o programa. Muito obrigado pelo carinho, obrigado pela sua audiência. E semana que vem tem mais Amigos do Teodoro e Sampaio. Tchau, gente.
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6: É, final de semana e a gente está por aqui no nosso Pronto Falei. Eu sou Kleber Salles e a gente começa falando da Anitta, né, gente? Que está ampliando sua atuação para o cinema e já teve as primeiras cenas com a personagem Nina no filme Pedro e Nina, divulgadas e comentadas nas redes sociais. A produção faz parte de um novo momento da artista, que também finaliza projetos musicais e segue investindo em sua carreira internacional. No filme, Nina é uma jovem carioca que recomeça a vida em outra cidade após uma perda familiar e acaba se envolvendo com Pedro, personagem de Kelner Macedo. A obra conta com um elenco de nomes conhecidos da dramaturgia brasileira e direção de Felipe Barbosa, reforçando a entrada de Anitta de vez no universo do audiovisual. É, Anitta nos cinemas, hein, galera? Para quem curte aí, vai conferir. Lançamento provavelmente será no ano que vem. Eu sou Kleber Salles e volto daqui a pouco, hein? Continue ligado aqui no nosso Pronto Falei.
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4: Itambé FM e a hora certa.
10: 9:45.
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1: Itambé FM e a hora certa.
2: Hora certa.
1: 10:01.
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13: Muito bom dia para você que está ligadinho aqui na Itambé FM 105,9. A rádio da família. Está começando mais um louvor e adoração. Aqui, gente, é o momento, é a hora de agradecer a Deus por mais uma semana, pelos dias que você enfrentou, problemas, situações, e tá aqui, ó, firme e forte, respirando, louvando, agradecendo. Louvor e adoração, um programa feito para você que quer adorar e agradecer ao nosso Deus por todos os dias que passamos até aqui e sobrevivemos, não é? Estamos firmes, fortes, seguindo dia após dia. É um programa feito especialmente para você que quer dedicar a Deus um tempinho, né? e adorá-lo, louvá-lo. Então, o WhatsApp está aberto para você agora, tá? É o 44-41-41-4410 e o 988-37-4005 para você pedir seu louvor. Só passar para mim, eu estou aqui para atender você com o maior carinho. E todos os sábados nós falamos sobre um tema específico e hoje escolhemos falar sobre um personagem gigante, grande, um personagem famoso, um homem considerado conforme o coração de Deus, de tão especial que era, Davi. Davi foi um grande rei, de pequena estatura, mas um grande homem. Um homem para ser considerado conforme o coração de Deus tem que ser algo especial. Tem que ser alguém muito especial. Alguém que vive, alguém que faz, alguém que está ao lado de Deus constantemente. E Davi foi um homem assim. Mas aí você deve perguntar, mas espera aí, Davi não errou? Errou. Errou sim. Como homem, ele falhou, pecou. Fez diversas coisas que você e eu nem imaginaria fazer. Mas então o que faz dele um homem conforme o coração de Deus? Isso a gente vai entender no decorrer desse programa. Vamos entender como ele se tornou o rei de Israel. Vamos entender o que ele fez e deixou de fazer, coisas que levaram ele a um abismo profundo e o que fez com que ele saísse de lá. Com que força ele saiu, como ele se tornou esse homem tão valioso que da descendência dele veio Jesus. Imagine que honra, que pessoa fantástica. Vamos entender um pouco disso hoje durante o programa. E você pode participar, pode perguntar, pode dar sua opinião. Estamos aqui para mais um louvor e adoração. Então, vem comigo, vamos juntos. Se eu já dar um abraço pessoal que está mandando oi, participando, falando comigo. Bom dia, Moacir Escádua. Bom dia, rapaz. Você está bem? Tudo certinho? Lá do Espírito Santo, lá de Vitória. Moacir, um abraço. Escádua, bom dia, rapaz. Você está bem? Tudo certinho? Lá do Espírito Santo, lá de Vitória.

0: Helena Mendes, bom dia. José Roberto, lá de Marialva, grande pessoa, personagem, cara maravilhoso, empresário. Ô José, um abraço para você, viu? Deus abençoe você, sua família, seus projetos. Que Deus esteja à frente conduzindo os seus passos, tá? Bom dia também ao Ronaldo Luchese, a Cida Correia. Bom dia ao Valdomiro Alves. Bom dia ao Carlinhos Ramos, bom dia. Bom dia também ao Ailton, da Nacional Gás, um abraço. O Aquiles, da Dolar Materiais de Construção, bom dia. Bom dia, meu amigo Everson Gaspar, Adriana, um abraço, Adriana, também. Passando por momentos delicados, estamos sempre orando por você, Adriana, tá? A gente sabe da dificuldade de perder um ente querido. E Deus sempre conforta, né, os corações, e é nele que buscamos forças. Bom dia, pastor Valdeilson, bom dia, Cris Miliati, bom dia, Rafael, bom dia, Marco André, bom dia também a Vanilde Almeida, bom dia, Aparecido Riguioli, bom dia, Claudemir Fernandes, Maria Helena e Vivalter, bom dia, Jacaré, bom dia, rapaz, bom dia, Rose, bom dia também ao Rodolfo Kaique, bom dia. Um abraço a todos vocês, a Vanderleia, pessoal da creche, da Lila, Keila e Yolanda, todo o pessoal que está sempre ligadinho com a gente, muito obrigado, tá? Vamos começar mais um louvor e adoração? Vamos! Vamos contar um pouquinho da história de Davi agora, nesse louvor aqui, ó. Presta um pouquinho atenção nessa letra, nessa melodia, que já vai entender um pouquinho da história e do personagem que nós vamos falar hoje.
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2: Muito bem, agora sim. Louvor e Adoração é um programa todo diferenciado, dedicado exclusivamente à adoração e louvar ao nosso Deus, estar com Ele constantemente. E você é meu convidado, agradeço demais, olha, já aqui as participações. Bom dia, meu amigo Chicão da Viola, lá da região próxima a Campinas. Bom dia também a Valdinéia. Bom dia, Valdinéia. Bom dia, minha querida. Quem está pedindo louvor aqui, deixa eu só ver. O pastor Valdeilson está falando aqui a respeito da Detetives da Bíblia. Você pode fazer a sua inscrição, tá? Vai ser dia 18 e 19 de julho, local na Escola Municipal Professor Domingos, às 13 horas. É um programa todo voltado aí para as crianças, né? E levar essas crianças a Deus é muito importante, né, pastor Valdeilson? Você está sendo chamado para uma missão secreta, Detetives da Bíblia. Realize sua inscrição, tá? Ó, vou passar o WhatsApp aqui para você escrever seu filho, sua filha, é o 44-988-36-1484 e o 988-26-8676. 988-36-1484 e 988-26-8676. Para maiores informações, entre em contato, veja, muito importante, tá? Tia Lena, tio Carlos, bom dia, tudo bem? Deus abençoe toda a família, um ótimo final de semana, que seja um final de semana abençoado por Deus, assim que seja, né? Maravilha, gente. O Aparecido Riggioli, ele pediu, bom dia, Oliveira Júnior, eu toco o hino Na Alegria ou na Dor, com um Chagas Sobrinho. Desde já agradeço, Deus abençoe. Já vou estar separando aqui, meu irmão, tá? Deus abençoe você aí também ricamente, viu? O Moacir Escárdua. É a primeira vez que ele está participando do programa Louvor e Adoração. Moacir, uma grande honra tê-lo conosco, lá de Vitória, Espírito Santo. Que Deus abençoe ricamente. Lucileia Francisco, lá de Piracicaba. Ô, Lucileia, um abraço para você, viu? Deus abençoe. O povo está com saudade de você, tá? O meu amigo Nofre, ele falou, quando você falar com a Lucileia, fala que eu mandei um abraço para ela. Aí, Lucileia, um abraço, Deus abençoe, viu? Dona Madi, lá no Liberdade. O Onofre, inclusive. Bom dia, Onofre. Tudo bem, rapaz? Tudo certo? Que maravilha, gente. Deus abençoe. A Silvana, Natália Serena, Zé Paulo, Diego. A Lucélia, lá de Jataí, Goiás. Ô, Lucélia, bom dia, Lucélia. Deus abençoe o povo de Jataí. Um abraço para você, viu? Nós estamos falando hoje sobre Davi. Davi, ele era um homem simples, tá? Pastor de ovelhas. O caçula de vários irmãos. Se eu não me engano, eram 8 irmãos. E ele era o caçulinha, mirradinho, magrinho, pequeno. Longe do fluxo, porque como ele era pastor de ovelhas, ele cresceu em meio às terras, né? Longe do fluxo da realeza, inclusive. Ele passava os dias cuidando do rebanho do pai, Jessé, desenvolvendo coragem, intimidade com Deus. Coragem porque ali ele tinha que defender as ovelhas de animais perigosos, como lobos, leões e assim por diante. Ele tem relatos que ele enfrentou, inclusive, leões, né? Para proteger as ovelhas. E intimidade com Deus, que ele passava muito tempo sozinho. Esse tempo ele dedicava a conversar com Deus. Ele moldou sua identidade, que foi aí, ó, preparando ele para um futuro que ele nem sequer imaginava. Ele não tinha uma vida tranquila, tá? Davi precisava defender realmente as ovelhas de predadores ferozes. Eu falei dos lobos, falei dos leões, mas tinha os ursos também. E ele usava uma funda e o seu cajado para proteger as ovelhas. A funda era umas tiras de couro, né, que formava uma bolsinha no final, onde ele colocava uma pedra e ele segurava na ponta dessas tiras, girava, girava e soltava uma das pontas e a pedra ia em direção que ele determinasse, né? Então ele era muito treinado para isso, ele gostava, era como hoje, vamos dizer assim, né? Nem hoje se usa mais, mas na minha época, quando criança, era parecido ou tinha a mesma função do estilingue. A sua vida espiritual, no isolamento do campo, ele desenvolveu uma profunda devoção. Ele passava tempo tocando harpa, cantando e compondo letras que louvavam a Deus. E essas letras fizeram vários capítulos dos livros de Salmos, né? E ele também, como pastor, ele adquiriu uma sensibilidade e cuidado. Como ele pastoreava, né? E pastoreio exige conhecer sobre cada ovelha, entender cada animalzinho, por mais diferente que seja. E essa experiência serviu como base também, para que ele fosse um rei diferenciado. É um dos salmos mais conhecidos: Senhor é meu pastor, nada me faltará, deitar-me faz em pastos verdejantes. Um dia nós vamos fazer um programa só sobre o Salmo 23, entender cada versículo e o que Davi quis dizer sobre ele, mas ali demonstra que o ministério de pastor de ovelhas forjou um homem de caráter e que se aproximou muito de Deus. Ele enfrentou diversas batalhas na vida. Batalhas pessoais, fraquezas. E nós vamos entender um pouquinho mais daqui a pouquinho, tá? Vamos com louvor ao nosso Deus. Eu cuido de ti. Essa letra é simplesmente fantástica e demonstra o quanto Deus cuidou de Davi em todos os momentos e o quanto ele quer cuidar de você hoje, sempre. Assim como Davi, nós enfrentamos problemas, provações, enfrentamos leões diários. E temos também as nossas fraquezas, cada um tem a sua para lidar, né? A sua fraqueza de caráter. Todos nós temos problemas pessoais, lutas pessoais. Lembrando que um dia Jesus disse para Paulo, né? Deus disse a Paulo: o meu poder se aperfeiçoa na fraqueza. A minha graça te basta. Que nós possamos nos agarrar um pouco a essa história de Davi e entender como ele se tornou um homem conforme o coração de Deus. E o nosso objetivo nesta manhã é que você entenda como você pode também se tornar um homem conforme o coração de Deus, uma mulher conforme o coração de Deus. Preste atenção na letra desse louvor.

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1: Bom dia, meu amigo Aparecido Riggioli. Tá aí, ó, na alegria ou na dor. São 10 horas e 38 minutinhos, louvor e adoração.
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1: Sonda-me, Senhor. Salmos 339, escrito por Davi, o rei Davi. Passagem a uma profunda reflexão sobre a onipresença, a onisciência, o cuidado que Deus tem para com cada ser humano. Sonda-me, ó Deus, conheça o meu coração. Essa foi a oração de Davi. Você pode dizer hoje para você, para Deus: sonda-me, Senhor, conhece o meu coração. Com coragem? Deus sabe, Deus ouve, Ele vê cada detalhe, cada pensamento seu. Mas Ele te chama pelo nome, porque Ele te ama, filho. E o que Ele deseja é salvá-lo, sempre, sempre. Bom dia, tia Lena, tio Carlos, ela pediu aqui o louvor Galileu. Já separei aqui, tia Lena, já a gente vai tocar, tá? Bom dia, dona Dirce Durante, bom dia. Bom dia também. Quem mais está por aqui? Deixa eu ver. A Rose Gaúcha, Rose, um abraço. Bom dia, seu Dito e toda a família Martins. Bom dia, Adão do Carmo, bom dia. Família Negrete, a todos, um abraço aqui de Floresta. E o pessoal lá também, de Nova Olímpia. Maria, um abraço para você, viu? O Valdir, para as meninas, Deus abençoe todos aí, tá? Bom dia, Dorivan Segantim, bom dia, Deza, doutor Camargo, bom dia, Deza, tudo bem com você, tudo certinho? Bom dia também a Lucélia, lá de Jataí, vamos ouvir o áudio aqui da Lucélia. Bom dia, Lucélia.
2: Bom dia, bom dia. Bom dia. Toca um louvor aí pra mim.
1: Certo.
2: Que toque, que daí de cura, de bênção, de tudo, amém. Que no momento eu não tô lembrando de nenhum.
1: Não tem problema, não tem problema.
2: Toca aí pra mim, por favor.
1: Deixa comigo.
2: E um bom dia pra todos os ouvintes.
1: Pra você hoje também, que Deus abençoe ricamente. Eu tenho mais um áudio, peraí.
2: Tem que de reflexão, tudo. Eu vou fazer a oração, lembre de mim, que Deus estou indo pra capital fazer tratamento.
1: Ô, Lucélia, vamos estar onde?
2: Não é sim. Fácil.
1: Eu imagino.
2: Mas primeiro Deus,
1: com
2: primeiro.
1: Certeza.
2: E a gente tendo fé, a gente enfrenta qualquer situação.
1: Com certeza.
2: Pra mim não tá sendo fácil, mas com Deus eu vou vencer.
1: Ô, Lucélia.
2: Eu sei que de reflexão, tudo.
1: Lucélia, eu lamento, viu? Mas nós passamos por problemas, dificuldades o tempo todo. Cada ser humano, né, tem o seu fardo, né, a sua cruz para carregar, seus problemas. Mas o próprio Jesus, quando esteve nesse mundo, ele disse: olha, nesse mundo tereis aflições. Principalmente se andar com Ele, né? Quando nós procuramos Deus e estar ao lado de Deus e caminhar com Deus, parece que surgem problemas maiores. Mas o fato é que Ele também prometeu: eis que estou convosco todos os dias. Ele não nos abandona. E nesses momentos mais difíceis, são os momentos que Ele nos carrega no colo, nos dá força para vencer. Não é? Então, Davi, esse homem conforme o coração de Deus, esse homem tão especial, ele como pastor de ovelhas se tornou rei. Como foi essa transição? Samuel era o rei da época, mas inclusive Deus decidiu colocar reis em Israel para que servisse como referência, para que tivesse, né, uma voz de comando. E aí então, porque até tempos atrás não existia, era só os profetas, né, e a Bíblia em si, os ensinos, os escritos, o sumo sacerdote e assim por diante. Aí o povo quis um rei, né, uma pessoa específica para comandar, e Deus assim atendeu. E aí Deus escolhia os reis junto com os profetas que proclamavam, né, os sacerdotes proclamavam, os homens da lei de Deus proclamavam, e escolhiam os reis que eram escolhidos por Deus na época. E Samuel, o atual rei, ele passou por um período, ser humano, né, de desobediência, mas assim, totalmente contrário às vontades de Deus. E Deus pediu para que Samuel fosse enviado à casa de Jessé. De lá sairia o novo rei de Israel. E lá então foi Samuel. E é interessante que conta a história que Samuel se apresentou, né, lógico, ao pai Jessé, que o conhecia como, né, o profeta Samuel. E Samuel pediu para que Jessé chamasse todos os seus filhos, porque ele que precisava conversar com todos eles. E lá estavam 7 filhos, diante de Samuel. E Samuel, conversando com Deus, indagou qual deles seria. E Deus disse que não era nenhum desses. Então Samuel perguntou: pai, mas estão todos aqui? Ele falou: não, o meu caçula, Davi, ele está no campo, né? Ele é pastor de ovelhas, mas aqui estão os mais fortes, né? Os mais adultos, vamos dizer assim, homens de verdade. Davi ainda é uma criança, então eu nem chamei, ele está lá pastoreando as ovelhas. Então chamo o Davi, que eu preciso conversar com ele. E conta a história de quando Davi veio e Samuel olhou para Davi. Ele questionou Deus: tem certeza? É esse? Esse garoto? Ele não tem estatura, ele não tem educação, ele ainda é um menino, ele é jovem demais para ser o futuro rei de Israel. E sem falar que Samuel já entendia que o rei, o novo rei, seria perseguido, né, por Saul, o rei atual, porque o Saul não gostaria de deixar o trono simplesmente, né? Ser humano falando mais alto. Por mais que Deus escolhesse outra pessoa, Saul iria persegui-lo de todas as formas e tentar matá-lo antes dele se tornar rei. E Davi era franzino. E aí Deus falou: não, é esse mesmo. Esse é o futuro rei. E aí Samuel então ungiu Davi como rei na frente dos seus pais ali, dos seus irmãos. E após a unção, o que Davi fez? Voltou a cuidar das ovelhas. E aí nós vamos entender um pouquinho mais dessa história ali na frente, como, em que momento que Davi se tornou rei, mas ele foi perseguido de todas as formas. Samuel o ungiu e Saul tentou matá-lo de todas as formas antes mesmo dele se tornar rei. Mas Deus tinha um plano, Deus tinha um propósito. E Deus tem um propósito para você, meu querido. Deus tem planos para a sua vida, você sabia? É que nós estamos tão focados em nossos sonhos, planos, metas, ideais, trabalho, família, correria, e aí nós não nos tocamos ou não nos atentamos e não perguntamos para Deus qual é o propósito dele para a nossa vida. Você já perguntou qual que é o propósito de Deus para a sua vida? Pergunte hoje. Deixe Deus falar com você. Permita ouvir a voz de Deus em seu coração. Você vai entender do que eu estou falando quando você permitir. Pergunte para Deus agora. Faz o seguinte: acalma aí o seu coração. Pare um pouquinho o que está fazendo. Pergunte para Deus: qual o propósito de Deus para você hoje, para a sua vida? E fique atento na resposta. Mas acalma o teu coração.

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1: Agora são 11 horas e 5 minutinhos. Tia Helena, tio Carlos, ótimo dia para vocês. Deus abençoe, ótimo final de semana. Tia Helena pediu louvor Galileu.

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1: Itambé FM e a hora certa.
2: 11:11.
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1: Foi pela fé. Pela fé que Davi resistiu, ficou firme, firme, como uma rocha. E foi pela fé que ele seguiu adiante. E é pela fé que nós somos mais que vencedores. Pela fé, coragem, determinação, confiança em Deus em todas as situações, que nos faz pessoas também vencedoras, diferentes, batalhadoras. A fé é capaz de levar você a lugares que você nunca sequer imaginou. Acredite, confie, Deus tem um plano para você. Permita que Ele realize o seu sonho em sua vida. Bom dia, Cléo Souza, como é que está você? Tudo bem? Ótimo final de semana. Cléo Souza lá de Jundiaí. Muito obrigado pelo carinho, Cléo. Deus abençoe, tá? Você, seus filhos, a família, que Deus esteja sempre contigo, tá bom? É, bom dia também a Helena Mendes. Helena Mendes, fala comigo. Bom dia, minha querida.
2: Toco pra mim aí, Oliveira Júnior. Ah. Com o padre Daniel do Vento.
1: Pode deixar. Já vou estar separando aqui para você, padre Daniel, o Vento. Everson Gaspar, meu amigo Everson Gaspar, bom dia.
3: Fala, meu amigo Oliveira, bom dia. Bom dia a todos os ouvintes da Rádio Itambé FM, tudo certo por aí?
1: Graças a
3: Deus. Que bom ouvir esse programa gostoso, programa bacana, né? De segunda a sexta tem esses modão, né? É. Tem uns modão bonito, né? Tem uns modão top de linha.
1: Verdade.
3: E hoje, sabadão, né, vem esse programa aí, né, bacana,

0: né? Esse programa legal, que fala de Deus, que leva a palavra de Deus às pessoas, aos lares, e a gente fica feliz em você estar aí disponibilizando o seu tempo para poder fazer esse programa legal, né?
1: Uma honra.
0: Toca para mim aí, sim, André e Felipe, Bom Dia Deus.
1: Você
0: essa
1: manda,
0: música é linda demais, né? Desejando já um bom dia para todos os ouvintes que estão ouvindo aí também FM, desejando um bom final de semana, né? Que seja um final de semana muito abençoado, na presença do Senhor, na presença de Cristo, e que Deus possa estar abençoando a tua família, a Andréia, o seu filho, todos aí no seu lar, na sua casa, a tua empresa, tá bom? Um forte abraço aqui do seu amigo Everson Gaspar, e que Deus possa estar abençoando todos os ouvintes, tá? Os ouvintes que estão acompanhando esse programão, tanto na internet, tá? Tanto na internet como também aqui no rádio. Só tenho a agradecer a Deus por mais um dia maravilhoso e abençoado. Toca esse sino para nós, Oliveira. Um forte abraço, bom final de semana a todos vocês, que Deus abençoe. Tchau, tchau.
1: Amém, tchau. Obrigado, Gaspar. Obrigado aí pela parceria, pelo carinho, pelo incentivo de sempre. E também a FM, hoje é minha casa, né? Também minha família. Deus abençoe vocês. Eu me sinto realmente honrado de fazer parte da Itambé FM e proporcionar, né, através da Itambé FM esse programa, que para mim é muito importante, gente. Vocês não têm ideia, é a realização de um sonho. É um programa nesse sentido, nesse modo de louvor e adoração ao nosso grandioso Deus. Rosa Berlato, bom dia.
2: Bom dia, Oliveira Júnior.
1: Bom dia.
2: Tudo bem?
1: Bem, você?
2: E tudo bem, graças a Deus. Eu queria ouvir um louvor com a Aline Barros.
1: Sim.
2: Não há Deus maior.
1: Eu
2: ofereço para todos os ouvintes, para todos que estiverem ouvindo esse programa abençoado.
1: Amém, minha querida.
2: Para a sua família.
1: Obrigado.
2: E para todas as famílias do Itambé, Floresta e toda a região.
1: Que bênção.
2: Que Deus dá um dia muito abençoado para todos nós.
1: Amém.
2: Obrigado, Oliveira. Que Deus abençoe.
1: Eu que agradeço, minha querida. Deus abençoe você e toda a família. E muito obrigado por esse carinho de vocês, gente. Simplesmente fantástico, viu? É. Davi, depois que ele foi ungido, ele procurou passar mais tempo com Deus. E eu imagino Davi questionando: mas eu, Deus, eu, rei de Israel, quem sou eu, né? Quem sou eu? Davi, um dia ele foi enviado, porque o que aconteceu é o seguinte: o povo de Israel estava em conflito com os filisteus. E os irmãos mais velhos foram convocados para a guerra. E Davi, com uma caçula, ficou ajudando, né, com o pai e assim por diante. E Davi foi enviado pelo pai para levar mantimentos aos filhos que estavam em campo de batalha. Chegando lá, ele viu uma situação inusitada, porque os filisteus, eles tinham um rei, eles tinham um gigante, um soldado gigante com mais de 3 metros de estatura no exército deles. E aí eles estavam ali, se eu não me engano, há 40 dias naquele vale, um de frente para o outro, o exército de Israel e o exército dos filisteus. E para evitar o conflito entre todos, os filisteus lançaram um desafio: escolha um soldado de vocês e nós vamos escolher um, e que esses soldados se enfrentem. Quem ganhar, vence a guerra. Não haveria perdas humanas, né? Apenas aqueles dois que estavam ali disputando essa batalha. Só que o soldado que os filisteus escolheram era um gigante de mais de 3 metros, e todos os israelitas não queriam enfrentá-lo. Os soldados que estavam lá para a batalha não tinham coragem de enfrentar pessoalmente um gigante como Golias. E Davi, quando chegou, ele ficou sabendo dessa situação. Eu vou. Olharam para Davi e falaram: pô, Davi, você é um garoto, rapaz, você é pequeno, não tem estatura, como é que você vai enfrentar um gigante de 3 metros? E ali Davi já demonstra o seu amor, a sua confiança, a sua coragem, a certeza de que Deus estava com ele. Ah, não, vocês não estão entendendo. Essa batalha não tem nada a ver comigo, é Deus. Eu só vou representar Deus. Deus é que vai lutar, Deus é que vai vencer, não sou eu. Pode mandar, eu vou, permitam, eu vou. mas entendam que Deus vai comigo. Eu só vou representá-lo. E se Deus está comigo, pode ser dois, três gigantes, que não tem problema. Porque Deus é maior que todos os gigantes que nós enfrentamos nessa vida. Você entende? É assim. Davi sabia que naquele momento ele era a ovelha e Deus era o pastor. E que Deus ia protegê-lo do leão, do urso, do lobo, seja quem fosse. O conflito era Deus, não ele. Então permitiram que ele vestisse a armadura que nem ele conseguia carregar. Ele vestiu a armadura dele, ele foi para o campo de batalha, ele soltou tudo. Não tem como é que eu vou lutar? Como é que eu vou me defender com essas armaduras pesadas? Eu não tenho como. E ele usou a única coisa que ele tinha, a funda, né? Aquela tira de couro com a bolsinha embaixo, com uma pedrinha. Ele pegou 5 pedrinhas, diz a história. 5! O gigante Golias zombou dele, falou: "Que é isso, rapaz? Você vai me enfrentar com isso aí?" E tirou o capacete, zombando de Davi. E Davi usou uma pedra, girou a funda e jogou ao vento, vamos dizer assim. Diz a história que a pedra foi direcionada mesmo na cabeça do gigante, que caiu. Quantos gigantes você enfrenta por dia? Mas o que acontece, muitas vezes, nós somos derrotados pelo gigante, sabe? Que enfrentamos, sabe por quê? Porque nós não chegamos lá pela fé. Nós não chegamos ao campo de batalha pela fé, confiando em Deus, acreditando que Ele é o nosso pastor e que nós somos apenas uma ovelha. Entende o que eu quero dizer? Meu querido, me escute nesta manhã. Você é uma ovelha. Deus é o seu pastor e Ele quer ir ao campo de batalha contigo. E quando você permitir que Ele for ao campo de batalha contigo, não importa o que você esteja enfrentando, você vai ser vencedor. Acredite, confie.

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1: Davi resolveu viver de acordo com a vontade de Deus. Ele aceitou o propósito que Deus tinha para a sua vida e seguiu adiante, mesmo tendo que enfrentar perigos, mesmo correndo risco de vida. Davi foi perseguido por Saul, o rei atual, que não queria de jeito nenhum, lógico, mas como ser humano, o ego falou mais alto, e ele não queria deixar o trono, ele não queria ser substituído, ele queria ele continuar. E aí veio todos os problemas que nós vamos relatar. A Vanilde pediu também um louvor. Vamos separar aqui, Vanilde, tá? Damares, né? Pode deixar, já vou separar aqui, tá bom? Ô, seu Dito, bom dia.
2: Tô escutando essa mensagem, tô escutando aqui, viu? Bom dia, bom dia.
1: Bom dia, seu Dito. Bom dia, o Ney Rodrigues. Bom dia, Ney. Você tá bom? O Ney, muito obrigado aí pelo carinho, viu? Um ótimo dia pra você. Que Deus abençoe ricamente você e toda a sua família, tá? Um feliz sábado, um ótimo final de semana. Dorivan Segantin. Bom dia, Dorivan.
3: Bom dia, meu amigo Oliveira Júnior. Estamos aqui juntos, tá escutando também a FM.
1: Amém.
3: Um louvor muito bonito.
1: Obrigado.
3: É lindo. Parabéns aí.
1: Muito obrigado, Dorivan. Deus abençoe você ricamente. Viu, William Antoniassi, bom dia, William. Tá ouvindo, tá ligadinho com a gente. Muito obrigado pelo carinho, gente. Deus abençoe vocês imensamente, tá? Voltando aqui para a história de Davi, ele sendo perseguido, tendo que viver escondido nas montanhas, nas cavernas. Mas Deus tinha um propósito. E Saul, infelizmente, ele foi contra os propósitos de Deus. Em uma batalha contra os filisteus, Saul morreu. E Davi foi proclamado rei, o primeiro rei. A tribo de Judá foi o primeiro a aceitá-lo como rei. E assim Davi foi conquistando seu espaço, se tornando o novo rei de Israel, um grandioso rei de Israel. Davi se tornou um grande homem, conhecido pelo mundo afora como um rei sábio, um rei forte, de pequena estatura, mas um rei poderoso em seus gestos, em suas ações. Todos reconheciam que Deus estava ali com Davi. Só que Davi era homem, assim como eu, como você. E aí a fraqueza às vezes fala mais alto e Davi cometeu sérios erros. E nós vamos entender um pouco desses erros, assim como nós somos seres humanos. Mas dessa etapa aqui da vida de Davi, eu quero que você entenda que apesar das dificuldades, dos problemas, de muitas vezes ter que fugir de um lado para o outro, se esconder em cavernas, Deus está contigo. Ele não te desampara. Ele não te deixa só. Ele vai contigo por onde quer que você vá. Então sossegue. Descanse no Senhor. Sabe? Nós temos um Deus que é maior que qualquer problema, que qualquer provação, que qualquer tribulação que você venha enfrentar. Tão bom isso, né? Então, sossega, descansa no Senhor.

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Deus cuida de você, assim como cuidou de Davi, sabe? Nosso tempo já se esgotou e nós não conseguimos encerrar o tema hoje. Nós vamos continuar no próximo sábado. Quero que você continue participando. Davi, ele teve que fugir, e fugir muito, para tentar sobreviver e assumir o trono como era o plano de Deus. Foi valente, disciplinado, corajoso, mas teve um momento muito difícil, e um dos momentos mais críticos de Davi. Ele estava em uma caverna, fugindo do rei Saul e perto dos filisteus, ou seja, ele tinha dois inimigos ali por perto, se sentindo sozinho, abandonado, sem ninguém. Mas Deus tem seus planos, né? Assim como Davi, existiam homens no reinado de Israel, israelitas que perderam tudo no governo de Saul. Pessoas que estavam infelizes com a situação política do país. Se sentiam marginalizados e em perigo constante. E cerca de 400 homens foram ao encontro de Davi. E Davi agora não estava mais só. Apesar dele nunca se sentir sozinho, porque Deus estava sempre com ele, mas agora ele tinha em torno de 400 homens que estavam juntos com ele para enfrentar os problemas que surgiriam. E na escuridão da caverna foi que Davi compôs o Salmo 57, 142. Depois eu quero que você leia aí na sua casa. Você vai observar o crescimento espiritual que Davi teve nesse momento. Fidelidade a toda prova. Davi se tornou um grande homem. Conta a história, inclusive, que teve um momento em que Davi teve a vida do rei Saul em suas mãos. Ele poderia tirar a vida do rei Saul e ele seria o rei. Mas um homem temente a Deus não fez isso. Não fez isso. Por mais que eu quisesse resumir toda essa história de Davi, não tem como. Nós vamos continuar no próximo sábado. Nós vamos entender quando Davi se tornou rei, como ele foi como rei. Vamos entender os seus erros, que foram, se é que erro tem tamanho, proporção, foram gigantescos. E como mesmo assim, apesar dos seus erros e dificuldades, ele se tornou um homem conforme o coração de Deus. Você também quer ser um homem conforme o coração de Deus? Você quer ser uma mulher conforme o coração de Deus? Então entregue o seu coração a Ele. Permita que Ele trabalhe aí dentro. Conte a Ele, apesar dele saber, mas conte a Ele suas fraquezas. Entregue suas fraquezas nas mãos de Deus e permita que Ele transforme sua vida. Por hoje, gente, o programa está acabando. Quero agradecer imensamente a todos vocês que participaram. Bom dia, Anair Pasquarelli, bom dia, Dalila, bom dia, Humberto Pelizer, bom dia, Quinha do Bar, bom dia, Moacir Escárdua, lá de Vitória, Espírito Santo. Ele está falando que é a primeira vez que ele acompanha o programa Louvor e Adoração, e disse que gostou muito, muito obrigado, eu que agradeço, viu, o carinho e a atenção. Obrigado, gente, obrigado de coração. Leia os Salmos, como te falei, pense, reflita e permite. Permita que esse crescimento espiritual que Davi experimentou, que você possa experimentar hoje também. Deus te abençoe imensamente. Um ótimo sábado, um ótimo final de semana para você. Temos um encontro marcado no próximo sábado para a continuação do tema sobre Davi, tá bom? Não perca, continue conosco. Segunda-feira estaremos de volta também para mais um Raiz Sertaneja. Gente, beijo no coração, Deus abençoe vocês. E fique com esse último louvor, que Deus possa tocar seu coração.
Cristo vai comigo. Ele vai contigo também. Nunca se esqueça disso. E se Ele vai com você, ah, meu querido, nada vai atrapalhar sua vida. Nada vai te derrubar. Nada vai te derrotar.

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1: Numa entrevista ao site The Hollywood Reporter, Dwayne Johnson, o The Rock, que interpreta Maui no live action de Moana, disse que entende as críticas em relação à peruca que ele usou no filme. Segundo ele, foi muito engraçado, passei 48 horas indo disso, porque a internet pode ser muito engraçada às vezes. Eu entendo, sou um ator careca bastante conhecido e de repente apareço com cabelos longos, cacheados e esvoaçantes.
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4: 12 horas. 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
5: Oi, gente! Nós estamos chegando aqui na nossa rádio preferida. Maravilha de programação, né, Chuchu? Tudo bem? Como é que você tá? Tudo certo? Ô, coisa boa! Hoje é sabadão, final de semana, chegou dia 11 de julho de 2026. Olha, tá na hora de trazermos aqui os destaques, né, pro meu, pro seu, pro nosso signo nesse final de semana. Vamos lá? Vamos começar então? Bora! Alô, você de Áries! Se você precisa colocar as mãos na massa hoje, saiba que dá para encarar os desafios de rotina com raciocínio rápido e uma ótima comunicação, viu? Se tá de olho em uma nova conquista, circule por aí, converse, aproveite para se aproximar. Uma declaração de amor pode animar os momentos a dois e tudo corre de maneira mais leve. O número de hoje para vocês é o 12, a cor violeta. Ouro. O fim de semana está recheado de boas novas, envolvendo grana. Sua atenção vai se voltar para assuntos financeiros e pode ter ótimas oportunidades de encher o bolso. Com quem ama as estrelas, pedem cautela com a possessividade. O número de hoje é o 53, a cor é o 6. Gêmeos! Geminiano, geminiana! Bom, hoje a dica é: aproveite as vibes positivas para traçar novas metas e cuidar de tarefas que dependem apenas da sua iniciativa. Cuidar da saúde também é importante, hein? Praticar exercício, gastar o excesso de energia, ajuda a cuidar melhor da saúde. Os amigos podem dar uma mãozinha se está pensando em começar um romance com alguém. Número da sorte hoje, gêmeos, é o 17, a cor preto. Câncer! E você de câncer? Hoje a boa notícia é que teu sexto sentido segue afiado e pode descobrir novas maneiras de resolver os assuntos de sempre. Ó, repensar algumas coisas pode ser mais fácil, então não se preocupe se pintar o desejo de se isolar um pouquinho, viu? A 2, reforce a confiança e evite se distanciar muito do seu par. O número de hoje, para você de câncer, é o 36, a cor cereja. E assim, ponto final, gente. Terminamos o nosso primeiro bloco aqui do horóscopo, prometendo voltar, com certeza, daqui a pouco, né? Ainda hoje, falando para você de Leão, Virgem, Libra e Escorpião. Continue com a gente, até daqui a pouco.
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2: Muito bem, senhoras e senhores, está entrando no ar mais um The Music Coffee Time. As grandes emoções do passado estão de volta, de presente, pra você. É que bom então, né? A partir de agora você ouve aí as grandes emoções dos anos 70, 80, 90, até 2000 também, se for bom, a gente traz de volta. A partir de agora, tem The Music Coffee Time.

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2: Já está em cartaz nos cinemas brasileiros a comédia nacional Os Emergentes, estrelada por Nelson Freitas, Paulinho Serra, Jennifer Sete e Alexandra Richter. O filme acompanha uma família tradicional da elite que vê sua vida mudar após perder sua fortuna. Acostumados aos privilégios de uma posição social consolidada, eles precisam enfrentar a realidade completamente diferente. De patrões, tornam-se funcionários de seus antigos empregados.
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6: Hora certa!
7: 12 horas e 20 minutos. 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
8: Oi, gente! Tudo bem? Nós estamos de volta. Delícia de programação, chuchu. Hoje é sabadão. Que coisa boa. É mais um final de semana, mais um. A gente tá junto aqui e com previsões astrais, inclusive. Vamos lá? Bora? Alô, você de Leão. Você vai dar um show de criatividade e pode aproveitar as energias Maravigolds para cuidar de alguns projetos, além de se entender melhor com os outros hoje. Reunir os amigos do casal tem tudo para ser divertido, se já tem compromisso. Agora, se está solteiro, talvez enxergue alguém da turma sobre uma nova expectativa aí. Uma perspectiva, né? O número de hoje é o 9, a cor amarelo. As estrelas enviam vibes boas para você se dedicar ao trabalho e ficar mais fácil direcionar sua ambição para algo concreto. A dica é priorizar o que precisa ser feito e investir no seu marketing pessoal. A chance de se envolver com alguém mais velho ou maduro, viu? Ô, Virgem, número de hoje 46, a cor é magenta.
9: Libra!
8: Libra, amores! A sinal de muito pique para dar um chega para lá na rotina. As estrelas reforçam seu desejo de aprender mais e você pode aproveitar para trocar ideias com os colegas, se tiver que pegar no batente neste sabadão. O romance fica animado e podem até viajar juntos. Olha, Libra, número de hoje é o 22, a cor azul claro.
6: Escorpião!
8: E você de Escorpião? Hoje você conta com foco redobrado para resolver qualquer assunto. O astral é favorável para quem pensa em procurar um novo emprego. Dá para agilizar, inclusive, enviando currículos, né, para as vagas aí disponíveis, tá? Aposte na concentração, na atração física para fisgar uma paquera ou animar os momentos com o ficante. Número de hoje para você de Escorpião é o 31, a cor rosa. E assim, ponto final, gente. Terminamos o nosso segundo bloco aqui do horóscopo de hoje. Daqui a pouquinho a gente volta, já já, para falar para você de Sagitário, Capricórnio, Aquário e Peixes. Continue com a gente, até daqui a pouco.
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0: com essas aí pra finalizar a edição de hoje aqui do nosso The Music Coffee Time. Obrigado pela tua sintonia, pela tua audiência. A gente se encontra na próxima edição com mais The Music Coffee Time. Se liga aqui na nossa rádio, que a gente sempre tem uma programação especial pra você. Se cuida e até a próxima edição.
1: O ator e diretor Rob Reiner, falecido em dezembro do ano passado, recebeu uma indicação póstuma ao Emmy 2026. Ele vai concorrer na categoria de melhor ator convidado em série de comédia, por sua atuação na última temporada de O Urso. Ele interpretou Albert Snur. A cerimônia de entrega está marcada para o dia 14 de setembro, em Los Angeles, na Califórnia.
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4: 12 horas e 42 minutos. 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
5: Oi, gente! Tudo bem, Chuchu? Já estamos de volta aqui na nossa rádio preferida. Maravilha de sabadão, coisa boa, hein? Mais um final de semana, como é bom estar aqui com vocês. Vamos terminar nosso horóscopo de hoje? Bora! Alô, você de Sagitário? Sagitário! Aproveite para adiantar projetos que exigem colaboração de colegas ou contato com outras pessoas, já que suas habilidades sociais estarão em destaque hoje, tá? A vida 2 ganha destaque também, promete muito entrosamento com quem ama. A paquera pode surpreender, inclusive, nas redes sociais. O número de hoje para você de Sagita é o 16, a cor é o branco. Capricórnio! Boa parte da sua atenção se volta hoje para o serviço, então mostre seu profissionalismo para agilizar o andamento das tarefas. A boa notícia é que todo esforço promete compensar lá na frente, né? É, bom demais. Nos assuntos do coração, não deixe que a rotina tire seu pique. Espantar a mesmice vai ser o desafio, né? Se você tem alguém. Número de hoje, Capricórnio, é o 54, a cor cinza. Aquário. Meninos e meninas de Aquário, é sabadô com ótimas vibes para você se divertir. Tem que trabalhar? Bom, aí é o seguinte, use e abuse da criatividade para dar um jeito em tudo o que surgir pela frente. O astral fica mais leve na convivência com os colegas, tá? Vai ser difícil alguém resistir aos seus encantos. Número de hoje, pra você de Aquário, é o 2, a cor branco. Peixes. E você de Peixes, quem trabalha em home office, com parentes ou produtos e serviços para o lar, tem mais chance de aumentar os rendimentos. Pode até garantir uma grana extra se pegar um bico para fazer em casa mais tarde, tá? Ó, se não superou um ex, pode ser a hora de tentar outra vez. Número de hoje, Peixes, é o 40, a cor azul esverdeado. E assim, ponto final, gente. Terminamos o nosso horóscopo do dia, prometendo voltar com certeza amanhã, né? Na verdade, não é amanhã não, né? Segunda-feira, né? Amanhã é domingo. Segunda-feira, aqui na nossa rádio preferida. Forte abraço pra você, um beijo, se cuida. E até lá. Tchau, fui!
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2: E é isso, gente boa! Começando no seu rádio, seu, meu, nosso Sabadão VIP, com muita música pra você curtir aqui, ó, na melhor rádio do Brasil. O seu Sabadão é top, é completo aqui com a gente, hein? Comigo, Douglas Santos, prometendo trazer a melhor programação do seu rádio. Então faz o seguinte, já aumenta aí o volume, pois tá chegando, vem chegando, música boa pra você curtir aqui na melhor rádio do Brasil. É o Sabadão VIP no ar e já aumenta o volume, que é música boa chegando pra você.
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0: E aí, tá curtindo o Sabadão VIP? Gente, chegou aquele momento, chegou aquela hora do nosso show do intervalo e daqui a pouquinho estou de volta com muito mais pra você aqui, ó, comigo, Douglas Santos, com a melhor programação do seu rádio, que é o Sabadão VIP. Volto já!
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4: É, final de semana e a gente tá por aqui no nosso Pronto Falei. Eu sou Kleber Salles e a gente começa falando da Anitta, né, gente? Que tá ampliando sua atuação para o cinema e já teve as primeiras cenas com a personagem Nina no filme Pedro e Nina, divulgadas e comentadas nas redes sociais. A produção faz parte de um novo momento da artista, que também finaliza projetos musicais e segue investindo em sua carreira internacional. No filme, Nina é uma jovem carioca que recomeça a vida em outra cidade após uma perda familiar e acaba se envolvendo com Pedro, personagem de Kelner Macedo. A obra conta com um elenco de nomes conhecidos da dramaturgia brasileira e direção de Felipe Barbosa, reforçando a entrada de Anitta de vez no universo do audiovisual. É, Anitta nos cinemas, hein, galera? Pra quem curte aí, vai conferir. O lançamento provavelmente será no ano que vem. Eu sou Kleber Salles e volto daqui a pouco, hein? Continue ligado aqui no nosso Pronto Falei.
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5: Hora certa.
6: 1:09.
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0: Olha aí, depois desses recados incríveis dos nossos super anunciantes, o nosso Sabadão VIP está de volta. Prazerzão, Douglas Santos por aqui, o seu locutor, trazendo aquela mistura de músicas que eu sei que você ama. 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
1: Sabadão VIP tá top demais, mas a gente precisa dar aquele break, aquela pausa rapidão. 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Porque assim, gente, o nosso show do intervalo é trazendo os recados dos nossos super anunciantes e eu volto já.
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4: E a novela Dona Beija, exibida pela Band, virou motivo de preocupação nos bastidores após registrar baixa audiência na TV aberta, hein? A produção, estrelada por Grazi Massafera e exibida em horário nobre, teria alcançado média de apenas 0,5 ponto na Grande São Paulo desde a estreia. Com isso, o folhetim caminha para o encerramento antecipado previsto para 23 de julho e já é apontado como um dos piores desempenhos da dramaturgia da emissora. O resultado frustrou expectativas da Band, que esperava um desempenho mais próximo de outras atrações de maior audiência do canal. O horário nobre, né, gente? Competir com a Globo em horário nobre é complicado. Tem Jornal Nacional, novela e tudo mais. Olha, é difícil, viu? Não é fácil não, hein? Eu sou Kleber Salles, vou ficando por aqui ainda. Ah, mas tem mais, né? Daqui a pouquinho. Já a gente traz mais uma fofoquinha pra você. Aguenta aí, fique ligado, hein?
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1: Hora certa.
2: 1:32.
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0: E é isso, gente. Vou ficando por aqui, hein? Obrigado aí por sua audiência, por sua companhia aqui no nosso Sabadão VIP. Até a próxima edição aqui na melhor rádio do Brasil. Mesmo horário, hein? Conto com você. Obrigado. Se quiser, pode seguir a gente aí nas redes sociais. Aqui é a nossa rádio mais top do Brasil. Fique por dentro da nossa programação e das demais programações que tem a nossa emissora. Só programação top. Valeu por sua audiência. Fica com Deus e até a próxima edição. Fui, tchau.
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5: De volta aqui no nosso Pronto Falei e a influenciadora VTube teve 3 redes sociais suspensas em menos de 24 horas, gente. Instagram, TikTok e YouTube saíram do ar entre quinta e sexta-feira passada, sem explicação oficial até o momento. As quedas acontecem em meio à polêmica do reality As Patroas, criado por ela e Eliezer, que colocou funcionários da casa em dinâmicas com prêmios em dinheiro e acabou gerando forte repercussão negativa. O caso já está sob análise do Ministério Público do Trabalho e também foi citado pelo Tribunal Superior do Trabalho, que alertou para possíveis situações de assédio moral. Que coisa, gente. Olha, pelo que eu não cheguei a acompanhar, mas pelo que eles estão falando aí, os próprios funcionários, alguns deles, defendendo que só quem participa é quem quiser, quem é voluntário, né, para participar, que não tem nada de assédio moral nisso envolvido, nem nada. Diz que é uma brincadeira entre eles lá, né? Mas enfim, o Ministério Público está investigando aí, já que, né, é dessa forma, eles têm que obedecer aí, né? Complicada a situação, viu? Eu sou Kleber Salles e vou ficando por aqui, mas volto na próxima edição do nosso Pronto Falei. Grande abraço, turma, e até lá!
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7: 1:55.
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isso aí, então estamos chegando. Mais um sábado aqui na Rádio Também FM, hein? Só sonzeira, hein? Como sempre, começando aí com Italo Dance. Depois na sequência aí já venho com o melhor do flashback. Já nem começamos, já tá o César Delgado mandando pra gente. Mandando um joinha aqui, né, meu querido? Deixa eu ver aqui. Boa tarde, DJ Renatinho. Boa tarde, César Delgado. Tá também ligadinho o César Norato. Ô, César, boa tarde, meu querido. Seja bem-vindo, hein? Primeiro bloco, então, aí. Vamos com o Italo Dance. Depois, na sequência aí, a gente já vai com o melhor do flash.

Eita, então, estamos chegando. Mais um sabadaço aí, na rádio e também FM 105,9. Agradecendo a galera que tá chegando.

curtindo aí junto com o DJ Renatinho. 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
1: A ProMúsica divulgou o Top 50 com as 50 músicas mais ouvidas nas plataformas de streaming no Brasil no primeiro semestre desse ano. Um detalhe, 48 são brasileiras. Entre os gringos, apenas BTS com Swim e Taylor Swift com The Fate of Ophelia. Em primeiríssimo lugar ficou Panda e MJ Records com Eu Te Seguro.
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5: 2:27.
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isso aí, tá chegando também, né? A Edna Rezende. Ô, Edna, boa tarde, seja bem-vinda, hein? Ela tá falando aqui, oi, Renatinho, quanto tempo, hein? É, tudo bem, tudo de bom pra vocês, hein? Tá junto com a gente também o Antônio Leite. Um abraço, meu querido, seja bem-vindo, hein? Essa música aqui é Milênio, vai pro César Delgado, versão Italo Dance. Pra quem gosta aí, só primeiro bloco, hein? Vamos aí de Italo Dance.

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Esse aí tem um só sucesso, assim, mais sucesso, hein? Quem lembra, hein? Essa é uma versão Italo Dance pra quem gosta. O melhor do flashback, uma misturega de som aqui hoje, hein? Obrigado a vocês aí que tá chegando, você também que tá na web rádio, curtindo a rádio, pela web rádio, né? Obrigado, boa tarde, seja bem-vindo, tá? É, o Antônio Leite mandou aqui um texto aqui pro DJ Renatinho. Boa tarde, DJ Renatinho, tudo bem, meu amigão? Tamo junto, um abençoado final de semana aí pra todos nós. E toca a Maia pra nós lá de novo. Deixa com nós, meu amigo. Depois no segundo bloco a gente já entra aí com a Maia, tá? Obrigado, seja bem-vindo sempre junto com o DJ Renatinho. Essa galera aí maravilhosa aí sempre junto com o DJ Renatinho aqui na Rádio Itambé FM. Seja sempre bem-vindo, tá? Pra você que quer concorrer, vai ser essa semana, né? Essa semana aí é só você mandar um áudio pra rádio aqui no WhatsApp no 988-374005 e mandar aquele áudio aqui. Quero meu som e também vai estar concorrendo a uma caixinha de som aí, né? Pendrive, cartão de memória. Bora concorrer, bora participar, hein? A programação do show da manhã do Everson Gaspar vai ter uma caixinha de som no sorteio. Na programação na parte da tarde, 1 hora da tarde, Fernando Paes. E no final de semana, no sábado, a partir das 2 horas, tem DJ Renatinho. Também vai ter uma caixinha de som pra galera que gosta de curtir aí o melhor do flashback e também as melhores sertanejo, modão. Tá aí com a galera aí, Everson Gaspar, Fernando Paes e DJ Renatinho, fazendo a festa junto com vocês, hein? Obrigado à audiência de vocês, hein? Bora curtir, bora lá. Primeiro bloco, Italo Dance. Depois já vem Flashback.

0: o Italo Dance, pra quem gosta, só sucesso, hein? É, a Lucy mandou aqui. Você mandou aqui pra gente. Oi, DJ Renatinho, boa tarde, tudo bem? Quero ouvir uma música do Snap. É, ofereço para o meu filho Murilo com amor e carinho. E também para o Fernando Paes, DJ Rodinei, Edson Silva e pra você, DJ Renatinho. E para todos os ouvintes da Rádio Itambé FM 105,9. Quero o meu som Itambé. Um ótimo final de semana para você. Obrigado, viu, Luci? Obrigado mesmo. Na sequência aqui, a gente vai apoiar o áudio aqui do Murilo, que tá curtindo a gente. Vamos ver o que ele mandou.
1: Oi, DJ Renatinho.
0: Oi.
1: Aqui é o Murilo.
0: Ô, Murilo.
1: Toca pra mim. Bala, bala.
0: Bala,
1: eu
0: bala.
1: Eu ofereço pra minha mãe, Lucy.
0: Beleza.
1: Pra meu pai, Gabriel. Pra você, DJ Renatinho.
0: Obrigado.
1: O melhor pai, porra, porra de neve. Eu vou enrolar nessa. E pra terminar, paz. As meninas do posto e o Lúcio daqui de Floresta.
0: Beleza, meu querido.
1: E pra minha amiga de Antônio, e pra minha vizinha Carelita. E pra terminar, eu falo assim. Quero o meu som, Itambé. Tchau.
0: Eita, nós. Ah, Murilo, até o Murilo tá participando, né, Murilo? Um abraço, meu querido. Todo final de semana ele tá ligadinho também junto aqui com o DJ Renatinho, hein? Obrigado, viu, Murilo? Na sequência aí, então, vamos lá de Snap. Versão. Boa, topzera. Manda seu áudio aqui, quero meu som aí também. E você vai estar concorrendo aí a uma caixinha de som, hein? Só sonzeira, hein?

0: isso aí, então, Snap. Essa música aqui foi pra Lucy, né? Ô, Lucy, tá curtindo a gente lá em Floresta. Tá ela, o Murilo, né? Tá curtindo. É, só sonzeira, só as topzeiras, hein? Já na sequência aqui, vamos entrar com flashback. Tá curtindo também meu grande amigo Vinícius. Ô, Vinícius. É da Connect, né? Se eu não me engano. Eu até esqueci se é pra falar teu nome, viu, Vinícius? Mas é assim mesmo, faz parte. Mais um abraço aí pra você, tá bom? Tá junto com a gente também a Maria José, né? Tá falando aqui. É, tá lá em Curitiba, diretamente de Curitiba, tá curtindo a rádio, hein? Obrigado, hein? Obrigado, hein? Galera participando aí, deixa eu ver aqui que a Luzineide, né? Mandou aqui. Não é essa aqui não, DJ. É o de baixo, DJ.
1: Quero meu som e também.
0: Opa, já tá mandando aqui, quero meu som aí também. Galera, manda seu áudio aí pra participar, pra você concorrer semana que vem a três lindas caixinhas de som, né? 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Patrocínio aí, né, do patrão. Fica aí em Floresta, na rua Getúlio Vargas. É pra você que quer um pendrive aí também, né? Quer trocar a bateria do seu celular. Do seu celular não, minto. Ô, DJ, a bateria do seu relógio, né? E do seu controle, olha, a gente fica até meio perdido aqui, viu, gente? Não é fácil ser locutor, não, hein? Eu não sou locutor, eita! Mas tá bom, a gente dá as arranhadas aqui e faz parte, tá? Obrigada e agradeço aí a audiência de vocês, tá bom? Vinícius, manda seu áudio aí, Vinícius. Bora curtir, meu querido, bora lá.
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4: Segundo a assessoria de imprensa da cantora galesa Bonnie Tyler, ela morreu aos 75 anos. Bonnie estava internada desde o mês de maio após uma cirurgia de emergência. Ela estava num hospital em Portugal. O maior hit da cantora foi Total Eclipse of the Heart, que foi lançado em 1983. Ela ficou em primeiro lugar na parada norte-americana.
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6: Itambé FM e a hora certa.
7: Hora certa.
6: 3:04.
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sucesso, hein? Only love can make me strong. Versão Italo Dance. Lá você aqui na rádio também, FM, hein? Love can make you mine. Vamos pular já pro segundo bloco. Só Santiqueira agora, hein? Pra quem gosta, bora curtir, bora lá, bora aumentar o volume. Bora lá, bora lá.

0: Sabrina Boys. É, o Vinícius mandou um áudio pra mim aqui faz duas horas que eu tô tentando abrir aqui e não abriu. Agora abriu. Vamos ver o que ele mandou aqui. Vamos ver. Deixa eu apertar o botão aqui.
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0: Opa!
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0: Valeu, meu querido. Ô, Vinícius, tá curtindo a gente aí, né, meu rei? Um abraço, meu querido. Pensa num garoto gente boa esse Vinícius, hein? O bicho ontem tava com um chapelão mais grande que ele, que olha, meu Deus do céu. E foi lá em casa, lá, instalar a internet lá. E ele tava com um chapelão que eu vou falar a verdade pra você, hein? Pensa no mexicano nervoso. Ei, Vinícius, um abraço, Vinícius. Brincadeiras à parte, meu querido. Seja bem-vindo, tá? Seja bem-vindo mesmo.

0: 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Os executivos da Disney Pixar estão comemorando o sucesso de Toy Story 5. O longa já faturou em todo o planeta mais de 800 milhões de dólares. No mercado norte-americano, foram mais de 381 milhões de dólares até agora. A expectativa é que o filme fature mais de 1 bilhão.
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2: E também FM e a hora certa.
3: 6 horas e 39 minutos.
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0: Brava!
1: Heidi, Heidi,
0: Heidi, ho! Vamos ser leite backfire negócio de Deus. É, tá curtindo a gente, a Maria José tá lá em Curitiba, tá curtindo pela web rádio. É, mandei o link pra ela aqui, ela falou, agora sim, agora ficou top, tô ouvindo. Tá topzera. Obrigado, viu, Maria José? Seja bem-vinda sempre, tá? A galera participando aí, tá também aqui o Flávio, né? Ele mandou um áudio aqui, mas não quer abrir aqui, viu, Flávio? Não quer abrir de jeito maneiro seu áudio, meu querido. A galera tá participando. Tá. A galera sempre ouvindo a rádio também, FM, hein? Are you happy? Flashback é só aqui na Rádio Itambé FM, seja sempre bem-vindo!

essa aí tá uma maia. Vai pro meu grande amigo Antônio Leite. Ele pediu aí bem no comecinho do bloco aí do programa aí. Já tá sendo tocado aí pra você, Antônio Leite. Seja bem-vindo. Tá também ligadinho com a gente o Meireles, né? Ô Meireles, tá curtindo a rádio, né? É, tá falando que nós é meio parente, nós é primo, viu, Meireles? Isso aí, tá pra você, que seja sempre bem-vindo a cada um de vocês. Na sequência a gente vai tocar Bambolina.

0: patrão mandou um áudio aqui pro DJ Renatinho. Vamos ver o que o Everson Gaspar falou aqui.
1: É isso aí, DJ Renatinho, mais conhecido como DJ Leitão, que nem diz o meu amigo Adão Stempniak, né? Um abraço pra você, meu amigo.
0: Um abraço, meu querido.
1: Obrigado aí pela parceria desse programa legal, da gente tá curtindo todo sabadão o DJ Renatinho, hein? Um DJ top demais, que toca as melhores músicas, né? E a gente curtindo aqui, né? Tá curtindo aqui, tá bom?
0: Obrigado,
1: forte abraço pra você, meu amigo. Tudo de bom, tá? E a todos os amigos aí, participe, tá? Participe que tem uma caixinha de som no programa do DJ Renatinho já no próximo sábado, hein, gente? Uma caixinha de som, só você dizer aí, eu quero o meu som e também, tá? Você já pede aí a tua música, já manda o alô pro Renatinho e você já vai concorrer no próximo sabadão. Tem sorteio, hein? 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Beleza? 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
0: Verdade,
1: aqui nós faz de tudo,
0: sucesso.
1: Nós só não faz chover. E o dia que fizer também, né, fica rico, né, Renatinho?
0: Eita, é verdade.
1: Falou, meu amigo. Valeu, abraço pra você. Tenha todos aí uma boa tarde.
0: Valeu, meu querido. Obrigado. Obrigado mesmo. Como sempre aí, sempre tá junto com a gente aí. Meu grande amigo, Everson Gaspar. Obrigado, meu querido. Na sequência, então, vamos aí pra música do Meirelles. Bora curtir, meu querido. Bora lá. La Bambolina.

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0: Pra você que quer participar, é só você mandar um áudio pra Rádio Itambé FM. Quero meu som Itambé. Aí você vai estar concorrendo aí semana que vem a uma caixinha de som, hein?
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0: Apoio aí, né? 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Não é fácil não. Bora curtir, olha. Laura Brinco. Não sei nem falar o nome dela. Self Control. Só topzera, hein, galera?

0: A Warner deu sinal verde para um reboot de Free Willy. O longa original foi lançado em 1993. Era sobre um órfão que ficou amigo de uma orca. O filme, de cerca de 20 milhões de dólares, faturou mais de 150 nas bilheterias. Esse novo longa ainda não tem previsão de lançamento.
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3: Hora certa!
2: 4 horas e 14 minutos.
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0: Flávio mandar um áudio aqui. Vamos ver o que ele mandou aqui.
1: E aí, Renatinho? Fala, rapaz, Flávio. Essa faz lembrar o tempo do Matição, velho, aqui no clube de Itandé. Verdade. Pra quem conhece, né? Pra quem teve aquela época lá no, do Matição, com certeza vai deixar e ficar lembrança no coração essa música aí, desse flashback aí. Cara, é muito bom, hein? Pelo menos não dá pra fazer o passinho. Se fosse um passinho na beira da piscina, velho, aí sim. Aí a gente dá pra encarar, mas esse calorzão, velho.
0: Tá quente, hein?
1: Fazer o quê, né? É só escutar o flashback e tomar uma gelada. Eita. Falou, Renatinho, bom trabalho pra você, meu amigo. Obrigado. Um abraço aí pro Fumaça, pro Cezinha.
0: É, pra galera que
1: e
0: tá
1: todo curtindo. Mundo aí que curte aí também FM. Beleza?
0: Beleza,
1: tchau, obrigado.
0: É, um abraço também pra dona Ercília, né? Tá curtindo também, né? Um abraço, dona Ercília. É, galera, participando aí junto com o DJ Renatinho. Obrigado, a audiência de vocês sempre, hein? Na sequência, então, bora curtir, bora lá. Mais um pouco de flashback. Só sonzeiro, hein?
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meu grande amigo Márcio Orihuela, né? Tá curtindo a gente lá em Floresta, né, meu querido? Um abraço aí pra você, a Sandra, né? E as crianças aí curtindo a rádio também, FM. Obrigado, hein, pela audiência, hein? Valeu, Marcião! Na sequência aí, então, bora curtir Modern Talk, só sonzeira, hein? Ó, eita, nós!

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0: Rapidinha.
1: O Metallica anunciou que está encerrada a turnê de promoção do álbum 72 Seasons, que foi lançado em 2023. Foram 99 shows, mas nenhuma apresentação no Brasil. O último show aconteceu no domingo, dia 5, no London Stadium, em Londres, na Inglaterra.
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sempre bem-vindo. Quer ganhar uma caixinha de som da Rádio Itambé FM? É só você mandar seu áudio dizendo assim: quero meu som, Itambé. Aí, sábado que vem, na programação do DJ Renatinho, você vai estar concorrendo a uma caixinha de som, hein? Durante a semana também o Arson também vai, se eu não me engano, ele também vai sortear na programação dele, hein? Fernando Paes também vai sortear um, DJ Renatinho. Só você mandar seu áudio e vai estar concorrendo aí a uma caixinha de som, pendrive. Essa é uma caixinha top, hein?

as topzera é tocada aqui na rádio também, FM 105,9. Meu muito obrigado pela audiência de vocês, hein? Sempre. É, tá junto com a gente o Flávio, né? É, a Luzineide também tá junto, né? Maria José, Meireles, o Antônio Leite, César Delgado, meu grande amigo Vinícius, ô Vinícius, a Luci Batista, a Edna Rezende, ô Edna Rezende, boa tarde. O DJ até esqueceu de deixar a música tocar. Ei, DJ. César Norato também tá junto com o DJ Renatinho. Um abraço pra vocês, seja sempre bem-vindo, hein? Obrigado a audiência de vocês todos os finais de semana e também todos os dias, né? Não é só minha programação, a programação também do Everson Gaspar. Tá? Quer concorrer? Quer ganhar uma caixinha de som? Quer concorrer? É só você mandar seu áudio dizendo quero

cantor inglês, hein? Tava rico. Eita. Tá participando junto com a gente também meu grande amigo Thalisson. É, hoje de Renascinha aqui é o Thalisson da Connect. Manda um salve aí pra... aqui pra mim, deixa comigo, meu querido. É nóis, é nóis. Valeu, Thalisson. Seja bem-vindo. Bora curtir, bora lá. Bora aumentar o volume. Bora com o sonzeiro. Só flashback, hein? Só flashback.

então, Boniene. É o Vinícius, o Thalisson pediu aqui, né? Tá ele é o Vinícius, mandou até uma foto aqui pro DJ Renatinho. Ele pediu aqui Barbarella, só uma canção. Na sequência aqui então, bora tocar Barbarella, só uma canção. Essa música aqui vai pro Thalisson e o Vinícius, né? Da Connect. Pensa nos meninos. Um abraço pra vocês, bom trabalho, hein? Tá trabalhando, hein? Seja bem-vindo.

da música amanheceu mais triste nesta quinta-feira, com a notícia do falecimento da icônica cantora Bonnie Tyler. Aos 75 anos, a estrela galesa, eternizada por hits como Total Eclipse of the Heart e Holding Out for a Hero, deixou um legado inconfundível na história do pop e do rock. A informação foi confirmada e rapidamente se espalhou pelas redes sociais, com fãs e celebridades prestando homenagens à artista que marcou gerações com sua voz rouca e potente. Bonnie Tyler havia sido internada em maio, passando por uma cirurgia de emergência e sendo colocada em coma induzido, mas infelizmente não resistiu. Seu talento e carisma a levaram a palcos do mundo todo, e sua partida deixa uma lacuna imensa no cenário musical. Nossos corações estão com a família e amigos de Bonnie Tyler neste momento de profundo

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1: Hora certa.
2: 5:03.
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Town from Disco Napoli. Só as topzera, hein? Na sequência então aí, bora curtir, bora fazer. Só as topzera, hein? Na sequência então aí.

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É isso aí então, Cocobelo. Só as top hoje, hein? Foi tocado só as topzeiras hoje, hein? Meu Deus do céu. Agradecendo então a audiência de vocês sempre, tá? O Thaleson, o Vinícius, a Maria José, o Flávio. Ô Flávio, um abraço, meu querido. A Luzineide também, né? Tava curtindo a gente. O Meirelles. É, a galera sempre participando aí. O Antônio Leite. O César Delgado. Luci, né? Ô Luci, um abraço, meu querido. Tá lá em Floresta, tá curtindo, tá junto com o Murilo, né? Ô Murilão, um abraço aí, meu querido. A Edna Rezende, ô Edna. A galera aí sempre participando aí, junto com a gente. O César Norato. Meu grande amigo Márcio Oliveira. Ô Marcião, tá correndo, né, meu querido? Tá no 12 hoje, né? E o sol tá quente, hein? Meu Deus do céu. Agradecendo mais uma vez a oportunidade de estar aqui nessa rádio maravilhosa junto com vocês. Obrigado mesmo, hein? Agradeço todos os dias e todas as horas.

Esse é sempre aí, tá? Obrigado mesmo. Vou deixar minha saideira aqui de hoje. E sábado que vem, se Deus quiser e Ele quer, tem mais, hein? Sábado tem mais. E pra galera que quer participar e quer concorrer, né? Quer correr uma caixinha de som, né? Programação aqui do DJ Renatinho, também na programação do Everson Gaspar, na programação do Fernando Paes. A galera aí sempre, hein? É só você deixar o seu áudio dizendo quero meu som aí também. E vai estar concorrendo aí, tá? Final de semana na minha programação. Aí no meio de semana tem a programação do Everson Gaspar, tem a programação do Fernando Paes, as caixinhas das lojas Gaspar presente, né? E eletrônico. Pra você que precisar de um pendrive com essas músicas aqui, é só você ir lá, lá em Floresta, né? Na rua Getúlio Vargas. O Everson Gaspar vai gravar todas essas músicas pra vocês, hein? Beleza? Olha, acabou a música. Bora mais um pouquinho. Depois então, na sequência aí, então, vem aí. É Giovanni Araújo, né? Com Rodeio na Cidade. Galera, vou deixar minha saideira aqui de hoje, então. Até sábado que vem, se Deus quiser e Ele quer. Um abraço a todos. Fui!

0: Por falar em Bonnie Tyler, a triste notícia de sua partida trouxe à tona uma lembrança especial para os fãs brasileiros, o dueto icônico da cantora com nosso querido Fábio Júnior. Há exatos 40 anos, em 1986, os dois astros uniram suas vozes em uma parceria que marcou época. A música Sem Limites para Sonhar, versão em português de Reaching for the Infinite Heart, foi um verdadeiro estouro nas rádios e na TV, com um clipe que fez o Brasil vibrar. A gravadora CBS, que contava com os dois artistas em seu elenco, foi a responsável por essa união de talentos que se tornou um clássico. É um momento de nostalgia e emoção para relembrar essa colaboração, que mostrou a força da música e a capacidade de unir culturas através de grandes vozes. Uma homenagem póstuma que celebra a grandiosidade de Bonnie Tyler e a genialidade de Fábio Júnior.
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5: 5:30.
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0: mais uma triste notícia abala o mundo das celebridades nesta quinta-feira. O ator Edward Boggs nos deixou aos 49 anos. A notícia pegou muitos de surpresa e gerou comoção entre colegas de profissão e fãs. Com uma carreira sólida na atuação e também na direção, Edward Boggs integrou o elenco de diversas produções de sucesso da TV Globo, como a série Sandy and Junior, a novela Malhação e Esplendor. Seu talento e versatilidade eram marcas registradas em seus trabalhos. A comunidade artística lamenta a perda de um profissional tão dedicado e querido. Nossos sentimentos à família e amigos de Edward Boggs neste momento de dor e despedida.
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5: 5 horas e 58 minutos.
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0: sensacional.
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influenciadora Virgínia Fonseca está novamente no centro das atenções, mas dessa vez por um motivo que gerou um alerta sério. Após a Musa Fitness realizar e recomendar a soroterapia, o Conselho Regional de Medicina do Estado de Goiás, o CREMEGO, emitiu um comunicado alertando sobre os riscos do uso sem controle desse procedimento. Segundo o CREMEGO, a terapia endovenosa de vitaminas e minerais, popularmente conhecida como soroterapia, não possui evidência científica que comprove sua eficácia e segurança. A preocupação do órgão é com a popularização do método sem o devido acompanhamento médico e critérios rigorosos. A saúde em primeiro lugar, não é mesmo, meus amores? Fica um alerta para todos ficarem de olho e sempre buscarem orientação profissional antes de aderir a qualquer procedimento estético ou de saúde.

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1: Itambé FM e a hora certa.
2: Hora certa.
3: 6:12.
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0: São Paulo foi palco de um encontro de gigantes do pagode. Belo e o grupo Sorriso Maroto dividiram o palco do Centro de Tradições Nordestinas para a gravação de um novo projeto audiovisual. A apresentação reuniu grandes sucessos que marcaram a trajetória dos artistas, além de novidades preparadas especialmente para o projeto. O público acompanhou uma noite de muita música, emoção e a energia contagiante que consagrou Belo e Sorriso Maroto entre os grandes nomes do pagode brasileiro. Com uma produção especial e a união de dois fenômenos do gênero, a gravação deixou grande expectativa para o lançamento do projeto, que promete levar aos fãs os melhores momentos desse encontro histórico.
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6: Hora certa.
7: 6:43.
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0: O sertanejo voltou a ocupar a primeira posição entre as músicas mais ouvidas no Brasil no primeiro semestre de 2026, de acordo com um levantamento da ProMúsica Brasil. O ranking considera as reproduções registradas entre janeiro e junho nas principais plataformas de streaming do país. A música Eu Te Seguro, ao vivo, de Panda e MJ Records, lidera a lista, seguida por Jet Ski, de Pedro Sampaio, MC Menoká e Melody. O levantamento destaca a força da produção nacional, com 96% das faixas mais reproduzidas sendo de artistas brasileiros. Entre os artistas com maior número de músicas no ranking das 50 mais executadas estão Panda, Grupo Menos é Mais, MC Menoká, DJ Japa NK, Henrique e Juliano, Murilo Huff e Pedro Sampaio, reforçando a relevância do gênero no mercado musical.
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4: 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E a hora certa.
5: 7:49.

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O fim de semana no Alto Tietê promete agitar os fãs de sertanejo com uma programação recheada de shows. Entre os destaques, a dupla Zé Neto e Cristiano se apresenta na região, trazendo seus grandes sucessos para o público. Além deles, o aniversário de Santa Isabel contará com shows de Fernanda e Sorocaba, Gustavo Mioto, Teodoro e Sampaio, Mato Grosso e Matias e Mariana Fagundes. Já a nona festa sertaneja de Suzano receberá João Gustavo e Alain, Nathan Dinet, Marcos e Bueno e Lucas Miranda. As opções incluem atrações gratuitas e pagas, garantindo diversão para todos os gostos e bolsos na agenda cultural da região, que também terá espetáculos de humor e teatro.

0: da FM e a hora certa.
1: 8:55.
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